Quem mais aqui? A minha querida Edilene Barbosa curtindo a gente, um grande abraço para você. Ivanice Maria também na escuta. Uma alusão para a Adriana. Deus te abençoe, mais um final de semana para você sempre. Valeu, Adriana. Tudo de bom para ti. Lindinalva Gomes, ela está em Carpina. Manda um alô para Domingos Silva e para você uma ótima noite. Valeu, Lindy.

de bom pra você, tá bom? Daqui a pouquinho a gente manda mais alusinhos, porque essa música que vem agora é um verdadeiro tapa. É aquela música do Eito, uma sofrência, sabe? Assim, ó. Fafá de Belém cantando assim, ó, sozinha, assim, largou, rapaz. Vamos matar a saudade, vamos lá.

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4: Eu quero te mandar um abraço agora para você que tá curtindo a gente. Olha, mandar um abração para a Maria Antonieta, como sempre na escuta no Cordeiro, com a sobrinha Aline, a sobrinha Laura e o sobrinho Bruno, a cunhada Mariquinha, manda aí o meu bebê, claro. Beijo com barulhinho, tudo de bom. Ainda uma alusão para Cássia Lima, meu querido, na escuta, hoje eu sumi, não é? É minha vizinha, meu marido e Wellington na escuta. Ah, tá, entendi, está com a vizinha e o marido Wellington na escuta. Um grande abraço para vocês, tudo de bom. A minha querida Uberlânia, oi lindona, boa noite, meu amigo. Aqui já na escuta, nas melhores, um abraço, Deus abençoe você também, viu? Abraçar aqui o Guto, curtindo a gente em Garaçu, desejando uma noite de sábado massa, valeu Guto. A Deusina, ela tá curtindo a gente, essa frase é bem verdadeira, às vezes a gente tem tanto medo de seguir em frente, de ir sozinho, de buscar nosso melhor, verdade, mas é preciso a gente arriscar, não é? Um excelente sábado para todos nós, domingo pé de cachimbo, obrigado. Cheiro para Enzo, para Maluzinha também, já deu tudo certo sempre. Rose Ferreira, na Várzea, no melhor programa. Cheiro pra tu, menina. E ainda a Suelane, ela tá curtindo a gente. Boa noite, amigo. Aqui na escuta, com o meu maridão Ailton. Então, um grande abraço pra esse casal curtindo a gente. Isso é muito, muito gratificante pra mim. Fico muito feliz tê-los como ouvintes, tá? Bom, continuamos tocando as melhores. Daqui a pouquinho a gente vai ter aí uma edição do Voo 975 com uma hora direta só de músicas e tem cada música mais linda que a outra. Só que agora vamos de pagodinho. Aquela música que toca assim de leve, numa noite de sábado, fazendo a gente pensar que tudo passa, menos o coração que não deixa certas pessoas passar, não é? Vai e volta, tá lá martelando a cabeça da gente.

0: Aí, Rogue Set no Momentos de Amor. Gente, é o seguinte, troquei a vinheta aqui. Aproveitar para mandar um abraço aí para vocês motoristas de aplicativos, né? Em especial aí o Carlos Henrique, ele juntamente com a esposa Mariana, são meus ouvintes, que bom, obrigado, levou a família para casa, coisa boa, fico feliz.
1: Obrigado, Carlos.
0: Agora tem Madonna, Crazy for You.

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4: Rolando o som do Momentos de Amor com você aqui pela Recife. Olha só, deixa eu dizer uma coisa pra você. Nós devemos viver um relacionamento em que a vontade de ficar seja muito maior do que os motivos pra ir. Porque muito cá pra nós, e que ninguém ouça. Tem momentos que dá vontade de ir, não dá não? Tem, pô. Ninguém é perfeito e essa imperfeição do outro às vezes faz a gente pensar, putz, e agora? Mas relação de verdade não é aquela que não tem problemas, é aquela onde a vontade vale a pena continuar mesmo quando as coisas apertam. Sempre vão existir motivos para desistir, a gente sabe disso. É rotina, é desgaste, é falha, é diferença, isso é normal, pô. Você vai encontrar isso em todos os relacionamentos. Agora, o que segura não é a ausência de problema. É a vontade de ficar. Quando essa vontade é maior, você conversa, você ajusta, você melhora e você continua, simples assim. Agora, quando os motivos para ir começam a pesar mais, aí sim é sinal de alerta. Preste atenção no que tem sido muito mais forte dentro de você. Porque quando ficar vira esforço demais, talvez seja a hora de repensar. É assim. Pedrada? Também um pouquinho, mas serve para pensar. Vamos lá com momentos e as melhores.

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4: 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Sejam todos bem-vindos ao voo 975, preparando partida imediata rumo a uma hora inteira de músicas sem escala. 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
1: Chegou o momento aí da nossa tradução da noite de hoje. Foreigner, Waiting for a Girl Like You, de 1981, é uma música que fala sobre esperar um amor e, quando encontrar, querer ter a certeza, sabe, para não quebrar o coração outra vez. Então vamos lá, matar a saudade é essa música que prepara, que arranjo lindo, que teclado, que batida. Que música, que clássico! Ah, vamos lá!

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0: I Foreigner com Waiting for a Girl I Like You, as vocais do Low Run. A gente curte agora na tradução sem a tradução. Não. A gente curte agora sem a tradução.

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2: Eu posso te fazer uma pergunta já assim, bem rapidamente falando, bem paulada mesmo? Posso? Promete responder com sinceridade? Promete? Então massa entre eu e você só, fechou? Bom, eu quero saber o seguinte, você se abala com a opinião dos outros? Se abala com a opinião dos outros? Sempre vai ter alguém pronto para falar, criticar ou tentar te colocar para baixo. Isso é óbvio. Sempre tem alguém que não tem nada a ver com nada, não sabe cuidar nem da própria vida e vai querer cuidar da tua vida, sem saber onde você pisa, sem saber as suas dores, sem saber as suas consequências. Faz parte do jogo. Não tem como fugir. Agora, o problema é quando você deixa essas palavras enfrentarem e bagunçar a tua cabeça. Nem todo mundo te conhece de verdade, mas mesmo assim opina como se soubesse de tudo. E tem pior aquele que diz assim, se fosse comigo eu faria, mas não faria. Não faria. Então, se você for tentar agradar geral, vai acabar se perdendo de você mesmo. Foque no que você acredita, no que te faz seguir em frente e siga. A esperança, ela não pode morrer por causa da opinião das outras pessoas. Quem sabe onde quer chegar, não para por causa do barulho que fazem ao redor. Foca e faz.

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2: Aqui pelo som da Recife, a minha paixão, e dando aquela paradinha pra gente falar um pouco de reflexão. Foi ótimo isso, hein? Pra gente refletir um pouco sobre uma linda história de amor. Um casal de namorados seguia por uma estrada em uma motocicleta. A noite estava tranquila, o vento batendo no rosto, até que a velocidade começou a aumentar demais. A menina apertou o braço dele e falou assustada: "Amor, vai devagar, tô com medo." Mas ele respondeu rindo: "Relaxa, isso é bem divertido." Só que ela insistiu: "Amor, por favor, você tá correndo muito." Então ele falou: "Tá bom, mas antes, diz que me ama." E ela respondeu sem pensar duas vezes: "Eu amo você." E ele disse: "Então me abraça forte." E ela o abraçou com toda a força. Alguns segundos depois, ele falou de novo: "Faz outra coisa pra mim. Tira meu capacete e coloca em você. Tá me incomodando." Ela estranhou, mas pelo fato de estar sem capacete, ela o atendeu. E assim ela fez. No dia seguinte, saiu a notícia no jornal. Uma motocicleta havia perdido o controle por falha nos freios e bateu violentamente. Duas pessoas estavam na moto. Apenas uma sobreviveu, a que estava protegida com um capacete. O que a garota não sabia é que ele já tinha percebido que os freios não estavam funcionando. Ele sabia que não conseguiria parar a moto. Sabia também que alguém morreria ali. E naquela fração de segundos, ele tomou uma decisão. Fez ela dizer que o amava pela última vez, sentiu seu abraço pela última vez e entregou o único capacete para salvar a vida dela enquanto ele aceitava perder a própria. Agora esquece um instante se a história é real ou não, porque o ponto não é esse. O ponto é que amor de verdade protege. Hoje tem muita gente dizendo eu te amo, mas não abre mão de nada, não cuida, não protege, não demonstra. Ama só da boca para fora. Porque amar de verdade não é só sentir, é escolher o outro quando dói. E aqui vai a parte mais pesada dessa história toda. A gente vive como se tivesse freio para tudo a qualquer momento, mas a gente não tem, a vida não é assim. Tem gente indo dormir brigada sem imaginar que aquela foi a última conversa, tem filho que não abraça os pais há meses, tem casal vivendo no automático esquecendo de demonstrar sentimento, como se o amanhã fosse garantido. Só que uma hora o freio falha e tudo para naquele momento.

0: as mais lindas de todos os tempos a gente toca aqui. É o som da Recife.
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0: E o som do Lionel Richie.

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0: Terminando momentos de amor por hoje, estamos começando um novo dia e eu queria, de uma certa forma, te chamar para atenção sobre a fé. É importante a gente falar sobre isso, é importante a gente falar sobre força, porque tem dias que a gente acorda sem muita certeza, a cabeça cheia, o coração meio cansado, mas ó, enquanto ainda existe fé aí dentro e um pouco de força para levantar, já tem motivos para continuar. Nem tudo vai estar resolvido logo cedo, mas você não precisa ter todas as respostas para dar o próximo passo. Às vezes o mais importante é só não parar, tá bom? Então não espere se sentir pronto para seguir. Levante, mesmo com dificuldade às vezes, levante com o que você tem hoje e continue, porque desistir nunca será a solução. Amo você, de verdade, até às 8 com momentos.
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siga tranquilamente entre a inquietude e a pressa, lembrando-se de que há sempre paz no silêncio. Tanto quanto possível, sem humilhar-se, viva em harmonia com todos os que o cercam. Fale a sua verdade mansa e claramente e ouça dos outros, mesmo a dos insensatos e ignorantes. Eles também têm sua própria história. Evite as pessoas agressivas e transtornadas. Elas afligem o nosso espírito. Se você se comparar com os outros, você se tornará presunçoso e magoado, pois haverá sempre alguém inferior e alguém superior a você.

Viva intensamente o que já pôde realizar. Mantenha-se interessado em seu trabalho, ainda que humilde. Ele é o que de real existe ao longo de todo o tempo. Seja cauteloso nos negócios, porque o mundo está cheio de astúcias. Mas não caia na descrença. A virtude existirá sempre. Muita gente luta por altos ideais, e em toda parte a vida está cheia de heroísmo. Seja você mesmo. Principalmente, não simule afeição, nem seja descrente do amor, porque mesmo diante de tanta aridez e desencanto, ele é tão perene quanto a relva. Aceite com carinho o conselho dos mais velhos, mas também seja compreensivo aos impulsos inovadores da juventude. Alimente a força do espírito, que o protegerá no infortúnio inesperado. Mas não se desespere com perigos imaginários. Muitos temores nascem do cansaço e da solidão. E a despeito de uma disciplina rigorosa, seja gentil para consigo mesmo. Você é filho do universo, irmão das estrelas e árvores. Você merece estar aqui. E mesmo se você não pode perceber,

Portanto, esteja em paz com Deus, como quer que você o conceba. E quaisquer que sejam seus trabalhos e aspirações na fatigante jornada pela vida, mantenha-se em paz com sua própria alma. Acima da falsidade,

0: bom dia pra você que tá curtindo a gente. A partir de agora, o nosso Toca Tudo tá no ar comigo. Vamos começar orando com o Padre Marcelo Rossi.
1: E neste domingo, como em todos os domingos,

rezar por nossa família. Por favor, coloque seus familiares agora diante do Senhor. E por eles, reze comigo. Senhor Jesus Cristo, nesse domingo, tem misericórdia de minha família. Senhor Jesus, salvai a minha família. Senhor Jesus Cristo, que a minha família cresça no teu amor. Obrigado, Senhor Jesus. E eu convido você a abrir as mãos, abrir teu coração e acolher em teu nome e em nome da tua família a bênção do Deus Todo-Poderoso, o Pai, o Filho e o Espírito Santo. Amém. E que você tenha um domingo em família abençoado.

agora na Recife são 5h23. Bom dia! Recife, a minha paixão, bom dia pra você, despertando na nossa manhã de domingo. Forte abraço pra você, bom dia, bom dia, bom dia. Bora que o Toca Tudo tá rolando.

0: Recife, bom dia, agora 5h30.
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0: Previsões, Áries, com vários planetas favoritos. Touro, ficar no seu canto e repensar algumas coisas vão ser importantes. Previsões, Áries, com vários planetas favorecendo seus interesses, vai sobrar disposição hoje. Gêmeos, você vai dar um show de criatividade no serviço hoje.

0: Bom dia, Recife, 5:38.
1: Tem famosos fazendo idade nova hoje, nesse domingo, dia 17. Duda Nagle, né, ator. Mônica Martelli, atriz. Alexandra Maestrini, atriz também. Nicole Puzzi, atriz brasileira, também faz idade nova hoje.

0: Recife, agora 5h43.
1: Olha, não dê ouvidos às pessoas negativas, viu? As neuroses de pessoas assim asfixiam a alma. Lute por seus sonhos e desistir? Nem pensar. Acredite primeiro que Deus é por você e depois acredite no seu

0: Agora 5h50 na Recife, bom dia!
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0: Previsões Câncer, com sua ambição em alta, mostre que dá conta de qualquer responsabilidade. Leão, contato com pessoas de longe vai hoje ajudar muito o coração. Virgem, à tarde foque em sua energia, viu?

0: Agora 5h58 na Recife, bom dia!
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0: Otimismo para o seu dia, abençoado domingo para você ligado aqui na Recife. Que nesse dia você tenha uma mente o quão especial e a sua existência na vida das pessoas que te rodeiam. Aproveite cada minuto de hoje ao máximo. Parabéns por mais um dia de vida, parabéns por

Bom dia, Recife, agora 6:03. Otimismo pro nosso domingo, não seja melhor que ninguém. Seja apenas diferente e lute por seus objetivos.

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1: De volta com o nosso Toca Tudo e vamos orar, abençoando esse dia ao Padre Reginaldo Manzotti.
2: Espírito, Espírito.
3: Bom dia, amados irmãos e irmãs, neste domingo da ascensão do Senhor, hoje e durante toda a semana nós iremos invocar o Divino Espírito Santo e também Santa Rita de Cássia. A cada amanhecer pedindo os dons do Espírito Santo e colocar as nossas intenções pela intercessão de Santa Rita de Cássia. Vamos juntos, em nome do Pai, do Filho, do Espírito Santo. Amém. Senhor Deus, no início deste dia queremos pedir, mandai-nos o Espírito Santo com os sete dons. Nesta manhã, Senhor, mandai-nos o espírito de sabedoria para que procuremos unicamente a vós que sois nosso fim e destino. Mandai o espírito de inteligência para que bem compreendamos a vossa santa palavra e vossa santa vontade. Mandai-nos nesta manhã o espírito de conselho para que não erremos nas dúvidas e sim trilhemos o bom caminho. Senhor, manda o espírito de fortaleza para que vos sejamos fiéis na felicidade e na desventura e que diante das tentações e tribulações possamos resistir firmemente. Nesta manhã, Senhor, manda sobre nós o espírito da ciência para que saibamos distinguir o bem e o mal e sejamos comprometidos com nossos deveres de cristão. Mandai, Senhor, o espírito de piedade para que, inflamados no santo amor, possamos levar ao mundo a paz. E por fim, manda-nos, Senhor, o espírito do temor de Deus, para que sempre lembrados da vossa onipresença, vivamos de forma digna, confiando na vossa assistência. Espírito Santo, recaia sobre nós. Espírito Santo, no início deste dia, pedimos as graças necessárias do discernimento, da luz e da paz. Pai nosso, que estais no céu, santificado seja o vosso nome. Venha a nós o vosso reino. Seja feita a vossa vontade, assim na terra como no céu. O pão nosso de cada dia nos dai hoje. Perdoai-nos nas nossas ofensas, assim como nós perdoamos a quem nos tem ofendido. E não nos deixeis cair em tentação, mas livrai-nos do mal. Amém. Ó Deus, por intercessão de Santa Rita de Cássia, a santa das causas impossíveis, advogada dos casos desesperados, auxiliadora na última hora, atenda-nos neste pedido que nesta manhã apresentamos com fé. Santa Rita de Cássia, junto ao Sagrado Coração de Jesus, interceda por nós. Amém. Bom dia a todos.

0: Recife, bom dia, agora 6h22.
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0: Previsões Libra, trocar ideias e mostrar suas opiniões pode ser uma ótima maneira de entender melhor todo mundo. Escorpião, fica mais fácil se concentrar nos assuntos rotineiros hoje, viu?
1: Sagitário,
0: com vários astros em seu paraíso astral, você hoje tem tudo para se dar.

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Bom dia, agora 6h30. Reflita, seja o que você quiser, mas seja você. Chore quando estiver com vontade, lute se tiver com coragem. Mas não esqueça que o mundo não vai parar para você pensar no que vai fazer. Então decida-se.

0: Recife, bom dia, 6:38. 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
1: 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Que nesse dia você tenha uma mente o quão especial e a sua existência na vida das pessoas que te rodeiam. Aproveite cada minuto de hoje ao máximo. Parabéns por mais um dia de vida, parabéns por esse dia. 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

0: Recife, bom dia. Agora 6h42.
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0: Previsões Capricórnio, seu jeito responsável ajuda a encarar as tarefas. Aquário, os astros animam contatos e conversas.
1: Peixes.
0: Peixes, vale manter atenção no serviço hoje, viu?
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0: Bom dia, Recife, agora 6h51.
1: Hoje, 17 de maio, é Dia Mundial da Hipertensão. Hoje é Dia Mundial também da Reciclagem. Dia Mundial da Pastelaria. Dia de Vesak, Dia Mundial das Telecomunicações e da Sociedade da Informação. Hoje também é Dia Internacional contra a Homofobia. Um ótimo domingo para você. 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
2: Eduarda.

na Recife. Bom dia, 6h58. Forte abraço para Alessandra Maria, tá em Aguazinha curtindo. Alô, Maria do Carmo de Prazeres, a Neide de Olinda, tá em Jatobá, beijo para você, querida. Quem mais? O Jeremias, tá lá em Garaçu. Ô, Jere, forte abraço para você, tudo de bom. Minha galera, comigo aqui nessa manhã de domingo, ó, arroba Nano Alves, me segue no Instagram, viu? Tá chegando, ah, tem mais aqui, ó. Ah, tá chegando agora a Santa Missa, né? Padre Reginaldo Manzotti chegando por aqui, chegando ao final do nosso Toca Tudo. Tô indo embora, amanhã tô de volta. Aliás, hoje eu continuo com você, né? A partir das 9, eu tô aqui no Domingão. Beijo pra todo mundo, até já.

0: coloquemos as nossas intenções diante do Senhor. Aqueles que ligaram pedindo oração e ainda não podem fazê-lo, 0800 410 6060 41 3221 6060, rezar pelos nossos colaboradores, associados, citando estes, queremos lembrar todos: Liliane dos Santos Ramos Moura, de Belo Horizonte, canal 15.1, Ricardo Luiz Brito Barbosa Filho, Ceará Mirim, Rio Grande do Norte, Maria Aparecida Batista Leite, Serrita, Pernambuco. Deus Todo-Poderoso, fazei-nos exultar de santa alegria. E fervorosa ação de graças, pois na ascensão de Cristo, vosso Filho, nossa humanidade foi elevada junto de vós, e tendo Ele nos precedido como nossa cabeça, nos chama para a glória como membros do seu corpo. Ele que é Deus, e convosco vive e reina, na unidade do Espírito Santo, por todos os séculos dos séculos.
1: Amém. Liturgia da Palavra. Cristo, que sobe aos céus e envia a Igreja em missão, promete permanecer sempre conosco. Ouçamos.
2: Leitura dos Atos dos Apóstolos. No meu primeiro livro, ó Teófilo, já tratei de tudo o que Jesus fez e ensinou, desde o começo até o dia em que foi levado para o céu. Depois de ter dado instruções pelo Espírito Santo aos apóstolos que tinha escolhido, foi a eles que Jesus se mostrou vivo depois da sua paixão, com numerosas provas. Durante 40 dias apareceu-lhes falando do reino de Deus. Durante uma refeição deu-lhes esta ordem: não vos afasteis de Jerusalém, mas esperai a realização da promessa do Pai, da qual vós me ouvistes falar. João batizou com água, vós, porém, sereis batizados com o Espírito Santo dentro de poucos dias. Então os que estavam reunidos perguntaram a Jesus: Senhor, é agora que vais restaurar o reino em Israel? Jesus respondeu: não vos cabe saber os tempos e os momentos que o Pai determinou com a sua própria autoridade, mas recebereis o poder do Espírito Santo, que descerá sobre vós, para serdes minhas testemunhas em Jerusalém, em toda a Judéia e na Samaria, e até os confins da terra. Depois de dizer isso, Jesus foi levado ao céu. À vista deles, uma nuvem o encobriu, de forma que seus olhos não podiam mais vê-lo. Os apóstolos continuavam

0: estavam olhando para o céu enquanto Jesus subia. Apareceram então dois homens vestidos de branco que lhes disseram: homens da Galileia, por que ficais aqui parados olhando para o céu? Esse Jesus que vos foi levado para o céu virá do mesmo modo como vistes partir para o céu. Palavra do Senhor.
1: Graças a Deus. O Salmo 46 é o responsório de hoje e a antífona é: por entre aclamações Deus se elevou, o Senhor subiu ao toque da trombeta. Todos.
2: Por entre aclamações Deus se elevou, o Senhor subiu ao toque da trombeta.
1: Cantemos.

0: Leitura da carta de São Paulo aos Efésios. Irmãos, o Deus de nosso Senhor Jesus Cristo, o Pai, a quem pertence a glória, vos dê um espírito de sabedoria que vô-lo revele e faça verdadeiramente conhecer. Que ele abra o vosso coração à sua luz, para que saibais qual a esperança que o seu chamamento vos dá, qual a riqueza da glória que está na vossa herança com os santos, e que imenso poder ele exerceu em favor de nós que cremos, de acordo com a sua ação e força onipotente. Ele manifestou sua força em Cristo quando o ressuscitou dos mortos e o fez sentar-se à sua direita nos céus, bem acima de toda autoridade, poder, potência, soberania ou qualquer título que se possa mencionar, não somente neste mundo, mas ainda no mundo futuro. Sim, ele põe tudo sob os seus pés e fez dele, que está acima de tudo, a cabeça da igreja, que é o seu corpo, a plenitude daquele que possui a plenitude universal. Palavra do Senhor.
1: Graças a Deus.
2: Aclamemos o Santo Evangelho.

0: Evangelho de Jesus Cristo, segundo Mateus.
1: Glória a vós, Senhor.
0: Naquele tempo, os 11 discípulos foram para Galiléia, ao monte que Jesus lhes tinha indicado. Quando viram Jesus, prostraram-se diante dele. Ainda assim, alguns duvidaram. Então Jesus aproximou-se e falou: toda autoridade me foi dada no céu e sobre a terra. Portanto, ide fazer discípulos meus todos os povos, batizando-os em nome do Pai, do Filho e do Espírito Santo, e ensinando-os a observar tudo o que vos ordenei. Eis que estarei convosco todos os dias, até o fim do mundo. Palavra da salvação.
1: Glória a vós, Senhor.
0: Que a palavra de Deus perdoe os nossos pecados. Aqui reunido neste santuário de Nossa Senhora de Guadalupe, Jesus das Santas Chagas, todos os que estão acompanhando pelos meios de comunicação, se estamos falando em comunicação social, dia mundial, e vamos daqui a pouco ver alguns pontos importantes na mensagem do Papa Leão XIV sobre esse dia, nós temos a TV Evangelizar, Rádio Evangelizar, a obra Evangelizar, é preciso que se presta a essa grande missão de evangelizar nos meios de comunicação. E todos aqueles que são associados, colaboradores, sintam-se hoje felizes, porque estão fazendo aquilo que nosso Senhor pediu. Ide e evangelizai a todos os povos. A obra Evangelizar tem este propósito: chegar onde muitas vezes a palavra não chega, a pessoas que não vão à igreja, pessoas que há muito tempo não escutam uma mensagem. Então, portanto, nós estamos cumprindo o que o Senhor diz: ir acima dos telhados, chegar em hospitais, chegar em casas de recuperação, chegar em lugares onde dificilmente pessoalmente se chega, mas pelo rádio, pela TV, pela internet, o faz. Querido povo de Deus, começo com a descrição da ascensão do Senhor feita por Lucas em Atos dos Apóstolos. E Lucas coloca assim, que acontece 40 dias depois, um período pedagógico do catequista Lucas, de mostrar que depois da ressurreição, Jesus foi confirmando os apóstolos na fé. Mais do que uma crônica, mais do que uma notícia de jornal, ele tem um sentido catequético de dizer: após a ressurreição, por 40 dias, Jesus apareceu aos apóstolos, confirmando-os na fé, mostrando-se ressuscitado. O fez aos apóstolos, o fez aos discípulos de Emaús, os fez a mais de 500 pessoas, diz Atos dos Apóstolos, fez a Maria Madalena e tantos outros. Mas chegou o momento em que ele subiu diante dos apóstolos aos céus. Na Terra Santa, se parar a guerra no Oriente, o ano que vem voltaremos à peregrinação, existe um lugar que tem a igreja hoje da Ascensão. Foi feita muito no início, inclusive já no tempo de Santa Helena, já no tempo dos cruzados, no ano de 1200 foi transformado numa mesquita. E esta igreja está lá, meio igreja, meio mesquita, não se sabe o que é exatamente, mas ela é uma octogonal, sem teto, cujo objetivo é mostrar: ali o Senhor subiu aos céus. Mas de Lucas, o que podemos tirar mais do catequista Lucas? Volto a dizer, o catequista, que eles, quando viram o Senhor, eles, Jesus falando com eles, aconteceu um fato, uma nuvem o envolveu. Sempre a nuvem significa manifestação divina. No Antigo Testamento, os momentos teofânicos da revelação de Deus, lembremos o Monte Sinai, uma nuvem tomou conta do Sinai. Roupas brancas, que sempre o branco representa, é algo do céu. Os dois anjos, os mesmos dois anjos que estavam lá quando Maria Madalena foi ao sepulcro, estava vazio, e dois anjos lhe disseram: porque o que está, porque choras? E depois: porque procura entre os mortos aquele que vive? Esses dois anjos mostram exatamente a messianidade de Jesus, está mostrando a supremacia de Jesus Cristo, a divindade, supremacia, e que o Cristo, em tudo feito à vontade do Pai, ressuscitado, voltou para o Pai. Esse é o sentido. Ainda o catequista Lucas vai nos dizer que eles não entenderam muito e ficaram olhando para o céu. Jesus havia acabado de dar-lhe uma missão: ide por todo o mundo e evangelizai. Mas eles parecem que estavam hipnotizados. Mas não é isso que Lucas quer dizer. Que eles tiveram talvez a vontade: leva-nos juntos, Senhor, ou Maranatá, volte logo para que o reino aconteça. Lucas quer dizer para a comunidade, mais ou menos nos anos 80, as primeiras comunidades que os apóstolos tiveram essa atitude e foram corrigidos. A comunidade começou a pensar: bom, o Senhor voltará, então não temos mais nada que fazer. Lucas escreve: não, os apóstolos ficaram dessa mesma forma, mas veio do céu uma mensagem: ei, acordem, a história não terminou, ela começa agora, a história do reino de Deus. Porque eles estavam entendendo como o fim da história. E do céu, através do nosso catequista Lucas, veio para nos dizer: a história está começando. E o mesmo está dizendo para nós, que não desprezemos o mundo, não cruzemos os braços, não fiquemos olhando para o céu. Sim, o olhar no céu, mas os pés na terra, e construindo o reino de Deus. Nós podemos nos perguntar, e de fato é justa a pergunta: o que mudou depois da ressurreição de Jesus? Nós estamos vivendo uma guerra sem fim em vários pontos, guerras declaradas que nós não imaginávamos, depois de termos passado por uma primeira guerra mundial, o horror da segunda guerra mundial, como ainda se mata com armas, bombardeios, inocentes. O que mudou com a ressurreição? A resposta não está no que mudou em Jesus. O que ainda no homem não mudou para esta vida nova? O que nós ainda temos que aprender desta missão? Transformar o mundo. Mas eu não posso transformar a cabeça dos líderes, mas eu posso transformar ao meu redor. Já o Evangelho E nenhum e nem outro, eles não se contrapõem. Um é catequista. Mateus fala do mesmo fato, descrevendo diferente. Em Mateus, a mesma temática aparece com uma descrição distinta. Você sabe, quando você, antigamente a gente escrevia carta, não sei vocês, mas eu sempre escrevi carta, não tinha telefone, escrevia para minha mãe, escrevia para meu pai, escrevia para a família. Quando a gente escreve, o e-mail não, hoje está uma pouca vergonha, é VC, PQT, é tudo, tudo, é muito mal escrito, meu Deus, acho que vai acabar a língua portuguesa. Vai acabar, porque agora tudo emoji, você tem que colocar um emoji sorrindo, pelo amor de Deus, gente. Não vamos para o emborrecimento, nós estamos numa fase do emborrecimento, não permita isso para você. Mas voltemos, fecho parênteses, já fiz a minha crítica. Mas quando você escreve para alguém, ou mesmo quando você fala, se você sente que a pessoa ela é sensível, você usa palavras mais poéticas. Se a pessoa é meio tosca, vamos usar essa palavra, meio rude, não adianta você usar palavras mais doces, você tem que usar palavras mais firmes. É ou não é assim? O destinatário influencia na linguagem. Mateus está escrevendo o mesmo fato, a ascensão do Senhor, Jesus que subiu aos céus, mas ele descreve de uma forma diferente. O fato é o mesmo, Jesus está à direita do Pai Todo-Poderoso, nós professamos isso no creio, não é? Ressuscitou, padeceu sob Pôncio Pilatos, foi crucificado, morto e sepultado, subiu aos céus, está sentado à direita de Deus Pai Todo-Poderoso. Este é o fato. Só que Mateus começa dizendo que foi no Monte da Galileia. Não vamos entrar neste detalhe, se é Galileia ou Jerusalém, é no monte. Para Mateus significa sempre montanha, lugar do encontro com Deus. Fique com isso. Segundo, quando eles veem Jesus, qual é a atitude que Mateus diz? Se prostram. O esse se prostrar para Mateus significa que eles reconheceram que de fato Jesus era o Messias, agora glorificado. Nós precisamos entender, e também a nossa fé é esta, não é o nosso Jesus da cruz. Tanto que alguém perguntava quais são as diferenças de uma música católica e de uma música gospel. Eu vou responder um dos pontos. A música gospel bate muito na cruz e no sofrimento. Nós temos a vida pós-cruz na liturgia. Então, aqui está uma das diferenças. E isso é perceptível nas composições. Portanto, eles se prostraram, não obstante, diz Mateus, com coragem. E Mateus estava lá. Ainda alguns duvidaram. Padre, é possível alguém se prostrar duvidando? É possível alguém ter fé e ainda ter dúvidas? Respondo com todas as letras: sim, é possível. E somos nós. Nós acreditamos, nós nos prostramos, nós comungamos, nós participamos da vida sacramental, mesmo que dentro de nós existam incertezas. Isso não pode ser um obstáculo. Repito isso porque é de grande importância. Se a pessoa quiser ter toda certeza, razão, conhecimento, inteligência, compreensão racional sob a hóstia santa, o que é transubstanciação, porque tem cheiro de trigo, mas não é trigo, e não comunga, errado. Mesmo você tendo alguns véus, comungue. Mesmo você tendo alguns véus, se ajoelhe. Mesmo você tendo véus, eu estou usando, que é aquele que atrapalha a visão, usando uma palavra bem psicanalítica, não importa, mas é o véu do templo, isso é teológico, se rasgou do alto a baixo. Mesmo você tendo certas dúvidas, continue servindo. Compreende o que está dizendo Mateus? A vida vai nos descortinar, o tempo vai nos mostrar, a maior revelação virá na nossa passagem daqui para a eternidade. Isso Mateus está dizendo para a comunidade. Mesmo que vocês tenham dúvidas, lá, naquela hora, os onze. Eu fico imaginando Mateus ter coragem de dizer: olha, nós estávamos lá, eu estava lá, nos prostramos, mas ainda tinha dúvidas. Eu, obrigado, Senhor, porque sinal que eu não estou longe. Obrigado, Senhor, porque então faço parte desse discipulado. Sigamos mais. Mateus, também Lucas falou, só que Mateus diz: toda autoridade me foi dada, ide, fazei discípulos meus. Mateus não conta que eles ficaram olhando para o céu, mas conta do envio. Então nós hoje, celebrando essa ascensão do Senhor, você é enviado, eu sou enviado. Você vai dizer de novo: mas eu não consigo mudar o mundo. Mude a tua realidade. Você não consegue mudar tudo, mas seja o fermento do bem. O pouco que mudarmos é o reino que se antecipa. Ide, fazei discípulos meus todos os povos. Mas aqui existe uma ordem, e aqui, queridos irmãos católicos, batizando-os em nome do Pai, do Filho e do Espírito Santo, aqui está inaugurado o batismo sacramental. Não dá para pensar uma família católica, pelo menos que se diga católica, que não batiza os filhos. Não dá para pensar alguém que se diz cristão, que não batiza os filhos. Aqui está inaugurado o batismo sacramental, não o batismo do Espírito Santo, o batismo que é uma necessidade, a porta de entrada. E ensinem a observar as leis e os mandamentos. Eu falava da obra evangelista sacramental, não o batismo do Espírito Santo, o batismo que é uma necessidade, a porta de entrada. E ensinem a observar as leis e os mandamentos. Eu falava da obra evangelizar, é preciso. Falo de todos nós, um pai, uma mãe, vamos pensar assim, ela tem que no berço ensinar os valores cristãos, ensinando a palavra de Deus no berço. Pai, mãe, se você se omitir disso, está faltando com a sua missão. Mas depois eles vão abandonar. Faça muito bem a primeira sementeira. Escutou? Vai vir a geada, depois nasce de novo. Ensinar. E por fim, Mateus

0: diz uma palavra: eu estarei convosco todos os dias. Agora perceba, não é uma despedida. Lembra que eu falei, comecei o ato penitencial e comecei minha homilia, não é uma despedida. Nós temos uma visão assim: Jesus se distanciando e se despedindo. Não, ao contrário, eu estarei convosco não é uma despedida, é uma presença onisciente. Me permite usar um pouco da lógica. Enquanto Jesus estava aqui na terra com carne e osso, a partir do momento que ele encontrava o cego Bartimeu, ele deixou de encontrar o outro cego. Quando ele estava aqui, encontrou a filha de Jairo, ele deixou de encontrar outro. Agora não, agora na sua glória, eu estarei convosco todos os dias, convosco, com todos. Na estar na glória do Pai significa que ele pode estar momentaneamente, no mesmo tempo, na mesma hora, escutando a tua prece, a minha prece, a outra prece. É essa presença que volta a ser onisciente do Filho de Deus. Ele está conosco. Como Jesus sabia que nós somos turrões, ele deu sinais de sua presença. Eu estarei na palavra, eu estarei na Eucaristia, venham e comam. Eu estarei nos sacramentos. Gente, nós católicos temos os sacramentos, e os sacramentos são ação, é uma ação de Cristo em nossa vida. Que dúvida termos ainda. Por fim, o Papa Leão XIV, presidia o Mundial das Comunicações, fala que o tema central da comunicação, e aqui eu quero só dizer uma coisa, o Papa Bento XVI, ele teve uma visão, ele era um homem, um teólogo fino, vai demorar para vir alguém igual. Ele dizia que as redes sociais é um novo continente. Você consegue entender o que ele está falando? Existe o continente americano, o continente, você entendeu? Europeu, um continente a mais, ainda a ser desbravado. Leão XIV diz: é preciso, nos meios de comunicação, preservar as vozes e os rostos humanos. Temos que manter a humanidade. A comunicação é um dom humano e sagrado. Temos que a voz e o rosto expressar a identidade única da pessoa. Comunicar não é transmitir dados. Nós estamos cheios de dados. Você pode perceber, você começa a procurar uma coisa no seu celular, não para mais de vir, é ou não é? Só que você lê, mas não lembra depois, que é tão rápido, que é apenas informação. Comunicar é encontrar o outro como pessoa. O desafio não é tecnológico, o desafio maior é antropológico nos meios de comunicação. Também fala do grande perigo no Dia Mundial das Comunicações Sociais, os riscos da inteligência artificial, o risco de sermos escravos dos algoritmos, o perigo de substituir relações reais com relações artificiais. Ele não fala disso, mas hoje nós falamos de relação líquida, amor líquido, amor sem consistência. Ele não fala disso, mas cuidado, ele alerta para nosso perigo de dependência da tecnologia. A tecnologia, e termino, Papa Leão XIV, deve servir o ser humano. A inovação precisa estar a serviço da vida, da dignidade, e não do contrário. Amém. Creio
1: em Deus Pai Todo-Poderoso, Criador do céu. Jesus Cristo, seu único Filho, nosso Senhor, que foi concebido pelo poder do Espírito Santo, nasceu da Virgem Maria, padeceu sob Pôncio Pilatos, foi crucificado, morto e sepultado, desceu à mansão dos mortos, ressuscitou ao terceiro dia, subiu aos céus, está sentado à direita de Deus Pai Todo-Poderoso, donde há de vir a julgar os vivos e os mortos. Creio no Espírito Santo, na Santa Igreja Católica, na comunhão dos santos, na remissão dos pecados, na ressurreição da carne, na vida eterna.
0: Elevemos com confiança as nossas preces por Cristo elevado aos céus, ouvi-nos todos.
1: Por Cristo elevado aos céus, ouvi-nos.
2: Velai, Senhor, pela vossa Igreja, para que todos os discípulos de Cristo caminhem na unidade, dando ao mundo um testemunho fiel do Evangelho, nós vos pedimos.
0: Por Cristo elevado aos céus, ouvi-nos.
2: Olhai, Senhor, pelos doentes e empobrecidos, que encontrem amparo, consolo, solidariedade, e para que nunca nos falte um coração generoso e atento às suas necessidades, nós vos pedimos.
0: Por Cristo elevado aos céus, ouvi-nos.
2: Concedei, Senhor, que usemos sempre mais os diversos meios de comunicação para evangelizar e construir relações fraternas, baseadas na verdade e na justiça. Nós vos pedimos.
0: Por Cristo elevado aos céus, ouvi-nos.
2: Ajudai-nos, Senhor, a ser fiéis ao mandamento de Cristo, de anunciar a boa nova e a viver na certeza de sua presença constante, nós vos pedimos.
0: Por Cristo elevado aos céus,
1: ouvi-nos.
0: Atendei-nos, Pai, por teu Filho no Espírito Santo.
3: Amém. 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Cantemos.

0: irmãos e irmãs, para que o sacrifício da igreja nesta pausa restauradora na caminhada rumo ao céu seja aceito por Deus Pai Todo-Poderoso.
1: Receba o Senhor por tuas mãos este sacrifício, para a glória do seu nome, para nosso bem e de toda a sua santa igreja.
0: Senhor, na festa da venerável ascensão do vosso Filho, nós vos apresentamos humildemente este sacrifício. Concedei que por este intercâmbio de dons sejamos elevados às realidades do céu, por Cristo nosso Senhor.
1: Amém.
0: O Senhor esteja convosco.
1: Ele está no meio de nós.
0: Corações ao alto.
1: O nosso coração está em Deus.
0: Demos graças ao Senhor e nosso Deus.
1: É nosso dever e nossa salvação.
0: Na verdade, é digno e justo, é nosso dever e salvação dar-vos graças, sempre em todo lugar, Senhor Pai Santo, Deus Eterno e Todo-Poderoso, pois o Senhor Jesus, Rei da Glória, vencedor do pecado e da morte, ante os anjos maravilhados, subiu hoje ao mais alto dos céus, constituído mediador entre Deus e humanidade, juiz do mundo e Senhor do universo. Ele, nossa cabeça e princípio, nos precedeu, não para afastar-se de nossa humildade, mas para dar-nos a nós, membros do seu corpo, confiança de um dia o seguirmos. Por isso, transbordando de alegria pascal, exulta a criação por toda a terra, também as virtudes celestes e as potestades angélicas. Proclama o hino de vossa glória, dizendo a uma só voz:
1: Santo, Santo, Santo, Senhor Deus do Universo, o céu e a terra proclamam a vossa glória. Hosana nas alturas, bendito que vem em nome do Senhor. Hosana nas alturas.
0: Na verdade, ó Pai, vós sois santo e fonte de toda santidade. Santificai, pois, estes dons, derramando sobre eles o vosso Espírito, a fim de que se tornem para nós o corpo, sangue de nosso Senhor Jesus Cristo.
1: Enviai o vosso Espírito Santo.
0: Estando para ser entregue, abraçando livremente a paixão, ele tomou o pão, pronunciou a bênção de ação de graças, partiu e deu aos seus discípulos, dizendo: Tomai todos e comei. Isto é o meu corpo que será entregue por vós. Do mesmo modo, ao fim da ceia, ele tomou o cálice em suas mãos e, dando graças novamente, entregou aos seus discípulos, dizendo: Tomai todos e bebei. Este é o cálice do meu sangue, o sangue da nova e eterna aliança, que será derramado por vós e por todos para a remissão dos pecados. Fazei isto em memória de mim.

0: vossa morte e proclamamos a vossa ressurreição. Vinde, Senhor Jesus.
1: Celebrando, pois, o memorial da morte, a ressurreição do vosso Filho, nós vos oferecemos ao Pai o pão da vida, o cálice da salvação, e vos agradecemos porque nos tornastes dignos de estar aqui na vossa presença e vos servir.
0: Aceitai, ó Senhor, a nossa oferta.
1: Suplicantes vos pedimos que, participando do corpo e sangue de Cristo, sejamos reunidos pelo Espírito Santo num só corpo.
0: O Espírito nos una num só corpo.
1: Lembrai-vos, ó Pai, da vossa Igreja que se faz presente pelo mundo inteiro e aqui convocada no dia glorioso da ascensão, no qual Cristo colocou à direita da vossa glória a nossa frágil natureza humana. Que ela cresça na caridade em comunhão com o Papa Leão XIV, com o nosso arcebispo Peruso, seus auxiliares, bispos do mundo inteiro, presbíteros, diáconos e todos os ministros do vosso povo.
0: Lembrai-vos, ó Pai, da vossa Igreja.
1: Lembrai-vos também da vossa misericórdia dos nossos irmãos e irmãs que adormeceram na esperança da ressurreição. E de todos os que partiram desta vida, acolhei-os junto a vós na luz da vossa face.
0: Concedei-lhes, ó Senhor, a luz eterna.
1: Enfim, nós os pedimos, tende piedade de todos nós, dai-nos participar da vida eterna. Com a Virgem Maria, Mãe de Deus, com São José, seu esposo, apóstolos, São Pio de Pietrelcina e todos os santos que neste mundo viveram na vossa amizade, a fim de vos louvarmos e glorificarmos por Jesus Cristo, vosso Filho. Por Cristo, com Cristo, em Cristo, a vós, Deus Pai Todo-Poderoso, na unidade do Espírito Santo, toda honra e toda glória, agora e para sempre.
0: Amém.
1: Com fé, confiança, rezemos juntos a oração que o Senhor nos ensinou. Pai,

0: vossa vontade, assim na terra como no céu. O pão nosso de cada dia nos dai hoje. Perdoai-nos as nossas ofensas, assim como nós perdoamos a quem nos tem ofendido. E não nos deixeis cair em tentação, mas livrai-nos do mal.
1: Livrai-nos de todos os males, ó Pai, dai-nos hoje a vossa paz. Ajudados pela vossa misericórdia, sejamos sempre livres do pecado e protegidos de todos os perigos enquanto aguardamos a feliz esperança e a vinda do nosso Salvador Jesus Cristo.
0: Vosso é o reino, o poder e a glória para sempre.
1: Senhor Jesus Cristo, dissestes aos vossos apóstolos: eu vos deixo a paz, eu vos dou a minha paz. Não olheis os nossos pecados, mas a fé que anima a vossa igreja. Dai-lhe segundo o vosso desejo a paz e unidade. Vós que sois Deus com o Pai e o Espírito Santo.
0: Amém.
1: Que a paz de Jesus esteja com todos vocês.
0: O amor de Cristo nos uniu. Cordeiro de Deus, que tirais o pecado do mundo, tende piedade de nós. Cordeiro de Deus, que tirais o pecado do mundo, tende piedade de nós. Cordeiro de Deus, que tirais o pecado do mundo, dai-nos a paz.
1: Quem come a minha carne e bebe meu sangue, permanece em mim e eu nele. Eis o Cordeiro de Deus, que tira o pecado do mundo.
0: Senhor, eu não sou digna de que entreis em minha morada, mas dizei uma palavra e eu serei salva.
2: Glorificado junto do Pai, Cristo continua conosco e se dá como pão da vida. Cantemos.

0: Deus eterno e todo-poderoso, que nos concedeis conviver na terra com os mistérios divinos, fazei que nossos corações se voltem com fervor para o alto, onde está junto de vós a nossa natureza humana, por Cristo nosso Senhor.
1: Amém.
0: Queridos filhos e filhas, é necessário dizer algumas, um pouco da agenda que junho promete. Primeiro, dia 4 é Corpus Christi. Nós teremos ao meio-dia missa aqui, eu estarei presidindo, e faremos o tapete solidário. Tragam roupas, cobertores, alimentos. Mais à tarde estaremos às 14 horas em frente à Catedral Basílica, quando teremos a Corpus Christi da Arquidiocese de Curitiba, missa presidida pelo nosso arcebispo Dom Peruso, auxiliares, e depois a procissão e no final a bênção Nossa Senhora de Salete. Dia 6, eu estarei no retiro no Sagrado Coração de Jesus em Brasília, povo de Brasília, na paróquia Imaculada Conceição de Maria. Programação a partir do meio-dia. Dia 6, retiro espiritual em Brasília. Dia 12 de junho nós teremos o Arraiá do Seu Vigário. Fique atento. Dia 21, eu estarei no Jubileu de Ouro da Diocese de Limeira, no Limeirão, a partir das 13 horas. Dia 27 e 28, 24 horas na presença do Senhor. Também organize a sua caravana e venha participar. Mais informações sobre essa programação você encontra padrereginaldomanzotti.com.br. 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Uma salva de palmas a quem fez a sua doação. Vamos à bênção dos objetos, de pé. Deus misericordioso e eterno, abençoai, Senhor, esses objetos que foram feitos para honrar vosso diletíssimo Filho, nosso Senhor Jesus Cristo. Que na terra tenhamos a intercessão e no futuro a glória eterna, por Cristo Senhor nosso.
1: Amém.
0: O Senhor esteja convosco.
1: Ele está no meio de nós.
0: Abençoe-vos Deus Todo-Poderoso, por intercessão de Nossa Senhora do Carmo, São Pio de Pietreutina, nos méritos das Santas Chagas, Pai, Filho e Espírito Santo.
1: Amém.
0: Dai-nos, Senhor, uma fé inabalável. Uma salva de palmas à Nossa Senhora. Uma

Olha, grande abraço pra você, Deusina, no Alto dos Carneiros. Júlia, Paula, um abraço também pra Vinícius e Duda. Abração pra Luciana Vital da Silva de Bura de Baixo. Estou, meu amigão. Ana Vicente em São Lourenço. Mônica e Queco em Fragoso. Não deixe o brega morrer. Elas com ela.

Olha, grande abraço pra você, Vera de Cavaleiro, Terezinha de Jesus no Cabanga, Fafá na Boa Viagem, Zefinha de Matriz da Luz, Grupo Menos é Mais, Champanhe.

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Me da Ipotinga, Marcão e Sargento Hermínio e o Erivaldo, hein? Abraço pra você do outro lado do rádio, hein? Maria José de Passira. Olha, Tassiana Conceição de Rio Doce, segunda etapa. Jorge França, o Tomate. Turma do Pagode. Print White.

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0: Rosalina! Cadê o gritão pra Paula?
1: 11:33.

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É música que segue. Cadê a localização? Essa é boa, hein? É com Thierry.

0: 7 traz Pablo, Sono de Chuva.
1: Que música de arrepiar é essa, hein?

Olha, grande abraço para Clécia do bairro de São José, Arlinda Alves dos Torrões, Terezinha de

meio-dia e 29.

Júlio, pra Paula, pra Vinícius, pra Duda, Regina do Vasco da Gama, hein? E a música não para não, Dilcinho e Léo Foguete, Minha Gata.

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Santos, aqui é o Berg Rabelo. Você vai escutar agora na Recife FM, Amor Eu Não Consigo. 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

de Marcos Eita, vou fazer de novo, hein? Olha lá, grande abraço para Kleber Nunes de Marcos Freire, Paulo André de Campo Grande, Jaciara Oliveira de Candeias, João

tarde pra você. Bom domingão! Cheguei, minha gente, com o nosso Domingão 97 até às 7 horas da noite. Hoje, dia 3 de maio, um mês muito maravilhoso pra você. E é um prazer entrar na sua casa, te fazer companhia nessa tarde boa. Até a noite estaremos juntinhos aqui na melhor programação, hein? Pra começar, tem

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2: Já de volta com muita música pra você. E tem Pedro Sampaio e Melody, Jet Ski.

0: de volta, hein? Na melhor programação, entendi o sim e Léo Foguete. Bora curtir minha gata.
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4:17.

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3: Recife, a minha paixão, tô de volta com Alexandre Pires e Léo Santana, Boteco Terapia.

0: próxima partida.
1: Ganhou é Pix Casas Bahia.
2: Recife, a minha paixão. Muito bom ter você aqui na melhor programação. Agora tem Teuzinho. Pense em...

0: Esse foi o nosso Domingão 97. Não sai daí que vai começar o nosso domingo especial. Nessa noite boa, já já pra você.
1: Sabe, Imperador.

0: Agora tem Impossível, Rafaela Santos e Ludmilla.
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1: Uma ótima noite de domingo pra você, já tô de volta. E agora com o nosso Domingo Especial Internacional. Vamos curtir uma hora com Elton John Especial.
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1: Recebe a minha paixão e Elton John na melhor programação. Gostou, meu bem? Que coisa boa. Tô indo nessa, hein? Cheiro pra você. Tá chegando Momentos de Amor com Alex e Lucena e a gente se encontra amanhã, 3 da tarde, com o nosso Ligue.

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1: Olá, gente, boa noite. Começando aí o nosso momento de amor deste domingão. E com esse espaço, estamos começando também aquele momento para desacelerar, para a gente respirar fundo e deixar a música fazer o resto. Hoje o programa, você sabe, vem bem especial. Vamos ouvir aí as mais marcantes da semana, as melhores da semana, aquelas que mexeram contigo, que tocaram teu coração e fizeram muita gente cantar junto aqui comigo, sei lá, no carro, em casa, lembrando de alguém. É uma trilha perfeita para quem ama música de verdade. Então se prepara, porque daqui para frente a sua noite de domingo ganha trilha sonora de primeira qualidade, com as melhores da semana.

tocando pra você as melhores canções de todos os tempos. Hoje é dia das melhores da semana. Leandro e Leonardo.

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2: Aqui pelo som da Recife, a minha paixão, e no começo do programa eu normalmente gosto de trazer algo para que você possa pensar. E hoje vou falar sobre uma coisa bem simples e objetiva: escolher o certo, mesmo quando o coração quer o contrário. Poxa, ali, já assim no comecinho do programa essa pedrada? Sim, claro. Porque tem decisão que pesa porque vai contra aquilo que você sente na hora. O desejo puxa para um lado, mas a consciência já sabe que o outro caminho é o certo. E aí muita gente se complica porque escolhe o que é fácil agora, mas paga um preço muito alto depois. Fazer o certo, gente, nem sempre traz alívio imediato ao coração, mas evita dores lá na frente, tá? Às vezes você precisa abrir mão do que você quer no momento para proteger o que você realmente importa. Então, ó, não só nessa noite, mas sempre. Entenda que nem sempre o que você sente é o que você precisa. Então tenha coragem de escolher o certo, mesmo que doa no começo, porque vai livrar uma dor de cabeça tremenda lá na frente. Pense nisso, o coração é teimoso, mas ele nem sempre está com a razão. É ou não é? Continuamos com momentos? Mas claro, e muita música bacana para você nessa noite ainda. Estamos só com

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2: Daqui a pouco, nesse Domingão nas Melhores da Semana, a gente vai traduzir Phil Collins e Marilyn Martin com Separate Lives, ou seja, dois corações que já foram só um dia, mas hoje seguem caminhos diferentes, seguem vidas separadas. Só um trechinho pra você já apreciar o coração nesse domingo? Vá, então vamos lá. Você não tem o direito de perguntar como eu me sinto. Você não tem o direito de falar comigo tão boazinha desse jeito. Não podemos continuar tão próximos. Agora que estamos vivendo vidas separadas. Tá aí, sobre saudade, orgulho, aquela ligação que insiste em não morrer. Então, daqui a pouco, por volta das 11, escuta com calma, porque essa vai bater fundo, essa vai machucar o coração um pouquinho. Phil Collins e Marilyn Martin com Separate Lives, no Momentos, na nossa tradução da noite às 11. Agora a gente continua tocando as melhores da semana, no Momentos de Amor da Recife.

Rolando pra você nesse domingão, as melhores da semana. Que programa lindo! Djavan no momento é esse.